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Hoxe, dende as 8:30 da tarde, o Peirao de Arcade acolle os concertos de verán Souto Maior 2026 e por ali andarán de Ninjures, Nobel Ouro e os italianos Talco. E todo isto completado coa música da Duende Neta ao longo de toda a tarde e noite. E no xardín da Casa do Escudeiro en Meis, hoxe tamén, a partir das 8:30, a música correrá a cargo da Gramola Gominola. Rock and roll para público cativo, por certo, que neste ano a Gramola Gominola andan a volta coa celebración dos seus primeiros 10 anos de andaina.

Mas está sendo normal nesta, neste Mundial, neste Galicia en goles. Temos xa na mesa aos nosos comentaristas, aos nosos analistas, para debullarles este

0: Sempre emocionante escutar o himno, ainda que, claro, faltanos poder cantar algo, non? Porque senón ainda deixábamos aquí o micro aberto e nos animábamos nos a cantar, pero que...
1: Bueno, tampouco, non?
0: Home, eu estou agora xa motivadísima que me posa a cantar e hasta invento a letra. Ora sí que cantan...
1: Podes cantar este?
0: No, este non o sei, eu francés, bueno, non sei.
2: La Brabanzona, o himno nacional de Bélxica.

0: 11:01, Tato.
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